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1: Ela tá ligada que eu não presto e eu tô ligado que ela não é carinha. 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